0: interessa quem é.
1: Ela é engraçada.
0: Ella ha atacado de los muros.